0: Como é que você chama?
1: José Antônio.
0: Eu vejo você com muito desejo de adorar a Deus. Você tem alguma coisa para dizer para esse povo?
1: Tenho. Que Deus possa abençoar cada um de vocês.
0: Pastor Cezinho, o seu ministério tem sido marcado por etapas de lutas, de provas, também de conquista. A sua vida Deus levantou no Brasil para ser mais além de um pastor de igreja de uma cidade. Deus levantou a sua vida para ser uma voz nacional a favor da obra missionária. Hoje a sua vida é um exemplo para nós, os pastores do Brasil, da América Latina, e aonde a notícia corre, todos os pastores respeitam o seu esforço, a sua fé e o poder de convocação que o senhor tem. Nas suas orações, o senhor pediu sempre a Deus que desse missionários. Hoje, os anos passaram. Deus aprovou o seu trabalho e há missionários em toda parte da América Latina e parte do mundo. Mas a palavra do Senhor para ti hoje é:

las casas de vocês a menino como esse. E ele hoje aqui representa os pastores, os evangelistas, os profetas, representa os apóstolos da manhã que Deus está levantando na nossa nação para revolucionar o Brasil e o mundo. Levante a sua mão agora. Pai, nós te louvamos por esta preciosa noite de bênção, pela vida do José. Eu afirmo os pés do José sobre a rocha eterna dos séculos, a palavra gloriosa de Deus e a unção do Espírito sobre ele, levantando eu como atalaia, um porta-voz. Hoje eu te ponho entre as multidões, José, e a tua voz será ouvida para revolucionar